0: Pô, cara, queria te agradecer do fundo do meu coração mesmo por esse convite. A música, ela só me dá coisas incríveis na vida e o significado de estar aqui hoje gravando essa música sua junto com você, para mim é gigantesco assim. É uma coisa que vale ouro no mundo que a gente vive hoje. E eu te agradeço pela confiança. Eu sei o quanto é difícil a gente entregar as nossas músicas autorais nas mãos de alguém. Eu te agradeço muito por esse carinho comigo e por ter me dado esse presente. Estou muito feliz. E, porra, que bom que eu não estraguei sua música, eu acho. Eu tinha que terminar assim, porque senão eu vou ficar aqui chorando. Eu te amo muito, eu te amo pra caralho. Só vai, só voa, que o mundo é teu.
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